94,9 Alvorada com Alan Parsons, Eye in the Sky, J Quest, Dias Melhores e Copacabana com Try. 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
1: Taylor Swift, I Knew It, I Knew You, tema do filme Toy Story 5.

0: 94,9, Alvarada, som de Savage Garden, I Knew I Loved You, Earth, Wind and Fire, com Did Be Right, e Zizi Posse com Rapaz. Ótima noite de sexta para você, agora 10h26.
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10: Sexta-feira na capital mundial dos bares. E começou a bola rolar na Copa do Mundo FIFA 2026. Para acompanhar uma partida de futebol, nada melhor do que um tira-gosto de boteco. Torradas com pasta de sardinhas. Ingredientes: uma lata de sardinha, duas colheres de azeitonas pretas picadas sem caroço, meia cebola roxa picada, uma colher de sopa de maionese, dois pães franceses cortados em fatias. Modo de preparo: misture todos os ingredientes em um recipiente e misture amassando com garfo. Leve a geladeira por 5 minutos e fatias de pão no forno pré-assado a 180 graus até dourar. Sirva com a pasta. Bom apetite! Para tirar dúvidas ou saber mais, acesse este e outros podcasts através do nosso site alvoradafm.com.br ou no meu Instagram, Flávio Chapuri. Eu sou Flávio Trombino para Alvorada FM.

0: É o Barramalho na alvorada com Entre o Céu e o Mar. Ainda na sequência, Sam Smith, Mary J. Blige, Stay With Me e Michael Jackson, Human Nature. Alvorada, música e informação, 10h55.
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0: O governo federal lançou hoje o Move Brasil, entregadores e moto app. O programa oferece linha de crédito para a compra de motos e bicicletas elétricas novas nacionais. Podem participar cadastrados em aplicativos há pelo menos 6 meses, com 100 corridas ou mais. Também são elegíveis profissionais CLT. A taxa de financiamento será de 11,5% ao ano para mulheres e de 12,5% para homens. O prazo de carência é de 2 meses e o de parcelamento de até 4 anos. A adesão deve ser feita no Move Brasil. Já a contratação ocorre na Caixa, no Banco do Brasil ou instituições financeiras habilitadas a partir de 13 de julho. E a Prefeitura de Belo Horizonte liberou a circulação do transporte escolar credenciado em faixas exclusivas para ônibus. As portarias publicadas no Diário Oficial do município autorizam a medida de forma definitiva nas avenidas Dom Pedro II, Carlos Luz e Abraão Caram. Já nas avenidas Cristiano Machado, do Contorno e dos Andradas, além das ruas Três Pontas e Rio Pomba, a liberação será em caráter experimental até 31 de dezembro. Em todos os casos, os escolares só poderão trafegar nas faixas exclusivas em dias úteis, nos horários de início e término das aulas. 10h57.
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0: Armstrong pela 94,9. What a Wonderful World. BBC Nine, Maná e Lionel Rich, Stuck on You. 11:21 agora.
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0: 94,9 Alvorada, som de Rick Astley, Hold Me In Your Arms, Tony Braxton, Spanish Guitar e Pepeu Gomes, Deusa do Amor. Alvorada, música e informação, 11h55.
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0: Está chegando mais um arraial do CCBB de Belo Horizonte. A quinta edição do evento terá música, desfile de quadrilhas, aulas de forró e barracas com comidas típicas desta época do ano. Tem também brincadeiras e atrações para a criançada, incluindo um espetáculo inspirado no sertão mineiro. O arraial do CCBB de Belo Horizonte ocorre neste fim de semana e no seguinte, a partir das 11 da manhã. A entrada é gratuita mediante retirada de ingresso no site ou na bilheteria do Centro Cultural Banco do Brasil.
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0: O projeto Diversão em Cena apresenta neste fim de semana o Tubarão Martelo e os Habitantes do Fundo do Mar. O musical infantil acompanha as aventuras de um navegador que viaja pelo oceano em busca de um grande tesouro. Ao longo do trajeto, porém, o personagem se surpreende com a beleza dos animais e chega à conclusão de que a verdadeira riqueza está na diversidade da vida marinha. O musical Tubarão Martelo e os Habitantes do Fundo do Mar será apresentado neste domingo, 5 da tarde, no Palácio das Artes. Informações sobre ingressos você encontra em nosso site alvoradafm.com.br. 11h56, eu sou o Bel Augusto, obrigado pela companhia, eu vou ficando por aqui. Para você um ótimo sábado, um excelente fim de semana que já vem chegando. A gente se encontra amanhã ao meio-dia. Até lá.
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5: Chegou o Dia dos Namorados e talvez tenha batido aquele desespero por aí. Não preparou nada. Que tal convidar a pessoa amada para uma noite em casa? É totalmente possível preparar um jantarzinho simples e saboroso. E na internet você vai encontrar excelentes opções. Um perfil que eu adoro é o Bons Vinhos. Ele compartilha sugestões de entradinhas simples e excelentes para você compartilhar momentos na sua casa enquanto faz bons brindes e coleciona novas memórias. Também vale a pena dar uma conferida nas receitas de pratos principais das sabores que guardei. Com certeza você vai se deparar com diversas possibilidades que vão te surpreender. E a missão desses dois perfis é a mesma: preparar coisas simples e saborosas. E claro, você não precisa encerrar o Dia dos Namorados hoje. Amanhã dá para fazer um passeio pela cidade, aproveitar a programação cultural, participar de um teatro, um espetáculo de música e muito mais. A comemoração, na verdade, está no tanto que vocês estão dispostos a fazerem dessa noite ou deste final de semana um momento especial. Para rever essa dica, basta acessar alvoradafm.com.br/podcasts ou me procurar no Coisas de Mineiro. Sou Isabela Lapa para Alvorada FM.

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1: Alô, ouvintes, leitores da Alvorada FM. Hoje eu falo de O Emissário, romance de estreia de Elinho Saboia, que parece nascer do mar e das histórias no seu entorno. O autor testemunhou os últimos anos do Pier de Ipanema, viveu de perto a atmosfera do bairro nos anos 70 e 80 e transforma esta experiência em uma narrativa que passa por oceanos, episódios históricos, violência, política, corrupção e personagens que circulam entre a luz e a sombra. A trama liga continentes, mistura fatos reais e ficção e percorre décadas de mudanças sociais, tendo a água como metáfora e caminho. São diferentes histórias que se entrelaçam, compondo uma espécie de mosaico do Brasil contemporâneo, marcado por heranças, destino e resistência. A estreia de Elinho Saboia no romance traz para a literatura um repertório feito de memória urbana, observação social e um humor super afiado, característica do Elinho. Uma edição da Afluente. Meu nome é Afonso Borges e você pode ouvir e baixar todos os podcasts que eu falo no site alvoradafm.com.br.

0: 2:06.
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2: Depois de mais de 20 anos, o mercado brasileiro volta a ter um automóvel movido unicamente a álcool. É o Chevrolet Onix na versão Eco. Com essa novidade, que marca a chegada da linha 2027, o modelo passa a se enquadrar na faixa de tributação mais baixa do programa Carro Sustentável do governo federal. O conjunto mecânico é semelhante ao do restante da gama, só que logicamente calibrado para funcionar sempre com etanol. Ou seja, o motor é 1.0 turbo de 115 cavalos de potência e o câmbio é automático de 6 marchas. O Onix Eco custa R$100 mil na configuração hatch e R$104 mil com a carroceria sedã. E outra novidade para o Onix Hatch é o retorno da versão aventureira Active, que já havia sido oferecida na antiga geração. Ela é 6 centímetros mais alta que as demais, graças aos adereços off-road e à suspensão elevada, e custa R$115 mil. Vale destacar que essa opção, assim como as outras da gama, tem mecânica bicombustível e assim pode funcionar também com gasolina. Siga-me no Instagram, Alexandre Carneiro _ Carros, e baixe este e outros podcasts pelo site alvoradafm.com.br. Eu sou Alexandre Carneiro para a Rádio Alvorada.

0: 3 e 5.
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3: Esqueça Lourdes, Belvedere, Zona Sul em geral. Para quem sonha em alugar um imóvel, acaba de sair uma pesquisa interessante feita pelo Quinto Andar com as 10 regiões com a maior valorização no preço dos aluguéis no último ano. Trago aqui a lista, começando pelo bairro que menos valorizou até o mais valorizado. Em décimo lugar, o Gutierrez. Em nono, Heliópolis, próximo ao Minas Shopping e Mineirão. Em oitavo, o Santo Antônio. Em sétimo, ficou São Pedro. Em sexto, Piratininga, em Venda Nova. Em quinto lugar, Santa Amélia, na região da Pampulha. Em quarto, Santa Mônica, também na Pampulha, divisa ali com Venda Nova. Em terceiro lugar, Sagrada Família. Em segundo lugar, a Serra. E em primeiríssimo lugar, o que mais teve seu aluguel valorizado foi o bairro Camargos, na divisa entre Belo Horizonte e Contagem. Uma valorização de 75,7%, muito impulsionada pela Arena MRV. Fique por dentro do Mundo Decor. Ouça o Decor e Arte também no site da rádio e veja mais sobre o que eu falo no Instagram You Can Find. Eu sou Janina Esther para a Rádio Alvorada FM.

0: 3:20.
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2: Taylor Swift, I Knew It, I Knew You, tema do filme Toy Story 5.

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0: 6 para as 4.
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3: Música e informação na madrugada com informações da Agência Estadão. A gente começa esta edição falando do Gasto Nacional de Energia Elétrica. Em abril, o consumo cresceu 3,8% na comparação com o mesmo mês de 2025 para mais de 49 mil gigawatts-hora, revertendo a tendência de queda vista nos dois meses anteriores. Segundo informações divulgadas pela empresa de pesquisa energética, todas as regiões aumentaram o consumo, com destaque para o norte, onde houve expansão de 7,6%. Na sequência estão o nordeste e o sudeste. Entre as classes de consumo, destaque para residencial, que chegou a 16.153 gigawatts-hora, a maior taxa de crescimento observada desde junho de 2024. Ainda de acordo com o levantamento, o desempenho pode ter sido influenciado pelas temperaturas mais elevadas em parte significativa do país e pela ocorrência de onda de calor, fatores que podem ter intensificado o uso de equipamentos de climatização. Além disso, a instituição cita que o ciclo de faturamento de algumas distribuidoras pode ter contribuído para a elevação observada no período. Em relação à classe comercial, a expansão do consumo em abril foi de 5,6% na comparação anual, um possível reflexo do desempenho da atividade econômica e da vigência da bandeira tarifária verde, sem cobrança adicional nas tarifas de energia elétrica. Já as indústrias demandaram 1,4% mais energia, somando mais de 16 mil gigawatts-hora. Entre os 10 setores mais eletrointensivos, 8 elevaram o consumo, com destaque para extração de minerais metálicos e fabricação de produtos alimentícios. Também apresentaram crescimento segmentos de produtos de borracha e material plástico, enquanto na outra ponta, o consumo de eletricidade caiu nos setores de metalurgia e de papel e celulose. E o ministro dos Transportes, Jorge Santoro, afirmou nesta semana que o governo federal irá arcar com parte dos custos para a recuperação de trechos ferroviários abandonados no Brasil que forem assumidos por novas concessionárias. Segundo ele, em entrevista ao programa Bom Dia Ministro da EBC, a expectativa é que o modelo torne o investimento nos ativos mais atrativos e viáveis. Conforme explicou Santoro, o novo modelo foi desenvolvido a partir de um trabalho realizado pelo Ministério dos Transportes em parceria com o Banco Interamericano de Desenvolvimento, que mapeou cerca de 25 mil quilômetros de ferrovias sem utilização no país. O ministro disse que a proposta consiste em identificar trechos ferroviários abandonados ou em más condições de conservação e oferecer incentivos para que a iniciativa privada assuma a recuperação e operação. Pelo modelo, o governo participa do investimento inicial para tornar os projetos economicamente viáveis. A previsão é que o formato possa reduzir de 4 para 1 ano o tempo de revitalização de rodovias abandonadas no Brasil, otimizando a logística nacional. E o Ministério de Minas e Energia deve apresentar em 15 dias ao Conselho Nacional de Política Energética a proposta de aumento da mistura do etanol na gasolina de 30 para 32%. O titular da pasta, Alexandre Silveira, reforçou que o governo está buscando minimizar o impacto da guerra no Oriente Médio no Brasil e ressaltou que a proposta é sobre gasolina. O aumento da mistura de biodiesel no diesel ainda depende de estudos para avançar. A proposta de elevação da mistura do etanol terá caráter excepcional e temporário, com vigência inicial de 180 dias prorrogáveis por igual período. Conforme conforme deliberação do Conselho Nacional de Política Energética. A reunião para tomada de decisão ainda não tem data. A justificativa é o contexto de guerra no Irã, com a consequente volatilidade nos preços do petróleo e riscos à segurança do abastecimento global de combustíveis. Em nota técnica, foi considerado o diferencial de custos entre etanol e gasolina. Com o preço do biocombustível mais competitivo, a medida tende a reduzir o custo médio da gasolina C ao consumidor, com potencial efeito desinflacionário. Previamente, o Ministério de Minas e Energia já havia conduzido um programa de testes junto ao Instituto Mauá de Tecnologia. Os ensaios em veículos leves e motocicletas representativos da frota nacional demonstraram plena capacidade de adaptação dos sistemas veiculares ao teor de etanol em até 32%, não havendo impactos relevantes no desempenho, na dirigibilidade, nas emissões ou no consumo de combustível. E no cenário internacional, a Conferência do Clima em Bonn, na Alemanha, gera expectativas sobre o encaminhamento dos roteiros de transição dos países para longe dos combustíveis fósseis, assunto de primeira ordem para a contenção da mudança do clima. De forma contrária à importância, o afastamento da energia fóssil levou décadas para ser incluído em um texto de decisão das COPs e é considerado o elefante na sala. A elaboração de mapas do caminho para a transição energética ganhou impulso no ano passado, na COP de Belém, levando um grupo de nações a criar um fórum separado para tratar do tema. A primeira edição dessa conferência, inédita, foi realizada em Santa Marta, na Colômbia, no fim de abril, com participação de mais de 50 países. A questão dos mapas do caminho está fora da agenda formal a ser discutida em Bonn e na COP31 deste ano. Porém, especialistas consideram que a conferência na Alemanha será um teste para as ambições colocadas pelos países em Santa Marta, que incluem avançar na eliminação de subsídios aos combustíveis fósseis e de uso intensivo deles no comércio internacional. A presidência brasileira da COP30, que vai até dezembro de 2026, se comprometeu com a entrega até novembro de um roteiro para implementar essa transição, que deve contar com contribuições colocadas pelos países em Santa Marta. Segundo a assessora extraordinária para a COP30 do Ministério do Meio Ambiente e Mudança do Clima, Flávia Belaguarda, a presidência brasileira irá organizar eventos paralelos em Bonn para apresentar os contornos do documento, com base na participação de 120 países que enviaram submissões. A chamada foi aberta pela presidência para conferir maior engajamento e legitimidade ao processo. O objetivo é criar um conjunto de diretrizes que inspirem e encorajem os países a desenvolverem os próprios mapas do caminho, nacionais e regionais. Ela explica que, por não ser mandatado, o mapa do caminho da presidência brasileira não é baseado no consenso obrigatório e que o foco dos eventos não será debater as convergências e discordâncias entre os países sobre o que foi submetido. O representante especial para a mudança do clima do Panamá, Juan Carlos Monterrey, acredita que Santa Marta inaugurou uma nova fase no debate climático. O país da América Central é altamente vulnerável à crise climática e Monterrey ganhou destaque como defensor vocal da implementação contra a morosidade da governança climática global. Assim como acontece nas cúpulas do clima, a reunião de Bonn teve uma agenda preliminar que será discutida no primeiro dia do evento. Cada um dos tópicos a serem negociados deve ser aprovado por consenso entre os participantes para que, então, seja definido oficialmente o que entrará em debate. Para o coordenador de política internacional do Observatório do Clima, Cláudio Ângelo, a conferência de Bonn tem tarefas fundamentais a cumprir na negociação. Entre elas, dar contorno ao mecanismo de transição justa acordado em Belém e avançar nas agendas de adaptação e no novo programa sob financiamento.
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5: Música e informação na madrugada, com informações da Agência Estadão. A Comissão de Constituição e Justiça do Senado aprovou nesta semana Por votação simbólica, a proposta de emenda à Constituição que concede autonomia financeira e orçamentária ao Banco Central. O texto, que estava no colegiado há mais de 2 anos, segue para análise do plenário. Antes da votação, o líder do governo no Senado, Jax Wagner, pediu adiamento para que o ministro da Fazenda, Dário Durigan, pudesse conversar com o relator, o senador Plínio Valério, sobre pontos do texto. Após a negativa, Wagner pediu que Plínio se reúna com Durigan antes da votação em plenário. O substitutivo mais recente apresentado pelo relator transforma o Banco Central em uma entidade pública de natureza especial. A autoridade monetária teria autonomia para formular o próprio orçamento, que seria apreciado pelo Conselho Monetário Nacional e por uma comissão do Senado. O PIX também seria incluído na Constituição. O governo resiste à proposta, com o argumento de que ela aumentaria a volatilidade dos resultados primários. Como o Banco Central deixaria de ser uma autarquia, qualquer transferência entre Tesouro e Banco passaria a ser contabilizada como um fluxo primário e não mais financeiro, como é hoje. A equipe econômica chegou a desenhar uma proposta alternativa, que resultou na emenda apresentada por Wagner na quarta-feira. O texto manteria o Banco Central como autarquia federal, endereçando as preocupações com a volatilidade dos resultados primários e deixaria a aprovação do orçamento da autoridade monetária a cargo apenas do Conselho Monetário Nacional. Durante a sessão da CCJ, os senadores chegaram a conversar sobre a possibilidade de chegar a um acordo para unificar os textos, mas a opção acabou rejeitada. A ideia agora é fazer eventuais ajustes durante a tramitação do texto em plenário. E falando agora de mercado de trabalho, uma pesquisa realizada pela Nexus e divulgada pela Confederação Nacional da Indústria mostrou que salário, estabilidade e perspectiva de crescimento são os fatores mais valorizados na profissão que o trabalhador brasileiro quer exercer nos próximos 5 anos. Segundo o levantamento, 28,7% dos entrevistados apontaram o salário como o principal diferencial da ocupação desejada. Outros 22,4% assinalaram a estabilidade no emprego, enquanto 20,1% apontaram a perspectiva de crescimento na carreira. O levantamento mostra que esses fatores superaram, por exemplo, a flexibilidade do horário de trabalho, a possibilidade de trabalhar de casa e a jornada de trabalho reduzida. A especialista em políticas e indústrias da CNI, Cláudia Perdigão, analisou que mesmo nesse cenário de novas modalidades de trabalho, em que a flexibilidade acaba sendo também uma moeda de troca, esses fatores tradicionais são valorizados e acabam sendo muito associados ao emprego com carteira assinada. Essa estrutura de trabalho continua sendo a primeira opção do trabalhador e é o que faz com que ele continue mirando essa relação de trabalho formal no médio e no longo prazo. A pesquisa ouviu mais de 2.000 pessoas a partir de 16 anos nos 26 estados e no Distrito Federal, entre os dias 10 e 15 de outubro de 2025. Os trabalhadores também listaram os obstáculos para alcançar as aspirações profissionais. Segundo 22% dos entrevistados, o maior entrave é a falta de oferta de vagas de emprego com boas condições. Para 17,6%, a segunda principal barreira é a falta de experiência prática suficiente, enquanto 16,9% aponta uma falta de oferta de cursos de formação exigidos pelo mercado na região onde vivem, como terceiro maior empecilho. A pesquisa Retratos da Sociedade Brasileira revelou que mais de 1/3 das pessoas que estavam ocupadas e buscaram trabalho no mês anterior à pesquisa apontaram um emprego formal, regido pela CLT, como tipo de oportunidade mais atrativa. A preferência pelo emprego formal foi ainda maior entre os jovens, alcançando 41,4% dos brasileiros de 25 a 34 anos que estavam trabalhando e procurando uma nova oportunidade no período. O estudo também mostrou que 1 em cada 10 brasileiros que estavam ocupado e procurou emprego no mês anterior à pesquisa classificou como atrativas as oportunidades de trabalho autônomo em plataformas digitais como motorista ou entregador de empresas de aplicativo. No entanto, somente 30% dos que demonstraram interesse em trabalhar por meio de plataformas digitais veem nessa modalidade de emprego a principal fonte de sustento. Além disso, 95% dos entrevistados se declararam satisfeitos com o emprego atual e 70% muito satisfeitos.
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0: Música e informação na madrugada, com informações da Agência Estadão. Nosso assunto agora é cultura. A animação, o incrível Circo Digital, produzida pelo estúdio independente Glitch, se tornou fenômeno da internet após o lançamento do episódio piloto no YouTube. Criada, escrita e dirigida por Cooper Smith Goodwin, a série tem ganhado novos episódios de forma esporádica, tanto na Netflix quanto na plataforma de vídeos do Google, e agora tem a história complementada pela exibição nos cinemas. Elogiada pela crítica e indicada ao Annie Awards, principal prêmio de animação, o incrível Circo Digital mistura drama, terror e ficção científica. A Glitch começou como projeto pessoal do australiano Luke Ludwig-Chagou. Aos 11 anos, o youtuber criou uma série de vídeos autorais usando imagens de emulação do jogo Super Mario 64. A produção mostrava vários personagens da franquia passando por aventuras baseadas em memes da época e na cultura pop. Com o tempo, o canal começou a crescer, com Ludwig-Chagou e o irmão dele, Kevin, começando a investir cada vez mais em conteúdos para o YouTube, criando outros canais e séries. Assim nascia a Glitch, que desde 2019 já conta com 7 produções originais no catálogo, lançando todos os episódios no YouTube e se tornando um dos principais veículos da mídia na plataforma. Após firmar acordo com a Netflix para a distribuição mundial de O Incrível Circo Digital, a Glitch fechou em 2025 um contrato com a Amazon, que passará a investir nas produções futuras do estúdio, além de lançar seus próprios títulos no Prime Video. Procurando expandir o catálogo de séries originais, a Glitch acabou encontrando Cooper Smith Goodwin. O piloto de O Incrível Circo Digital foi lançado no YouTube em outubro de 2023, acumulando 200 milhões de visualizações em apenas 2 meses. Graças ao sucesso, a Glitch encomendou uma temporada completa da história, com o segundo episódio estreando quase um ano depois, na plataforma e na Netflix. A série segue uma mulher humana que é transportada para uma estranha realidade virtual. Sem se lembrar do nome verdadeiro, ela é batizada de Pony, pela inteligência artificial que comanda o circo digital. Tentando escapar, ela é convencida pelo Avatar a participar dos eventos do circo ao lado de outros 5 humanos, também presos na realidade digital. Após 8 episódios lançados desde 2023, o incrível Circo Digital exibe agora os 2 capítulos finais nos cinemas. O filme O Último Ato junta o 8º episódio já no YouTube. A trama final mostrará os humanos ainda presos no circo digital, confrontando o possível apagamento da realidade virtual e o que isso significa para a vida deles. Com o fim se aproximando e traumas vividos no mundo digital ressurgindo, Pony e companhia tentam uma última empreitada para escapar. E falando agora de lançamentos da semana nas plataformas de streaming, a estreia de Michael Jackson, O Veredicto, na Netflix, trouxe novamente ao centro dos debates um dos julgamentos mais acompanhados da história. Lançada nesta semana, a produção revisita o processo criminal enfrentado pelo cantor em 2005, quando Michael Jackson foi acusado de abuso sexual infantil e outros crimes, em um caso que mobilizou a imprensa internacional e dividiu a opinião pública. Com 3 episódios, a série procura lançar um novo olhar sobre os acontecimentos que levaram o astro aos tribunais de Santa Bárbara, na Califórnia, nos Estados Unidos. Sem imagens gravadas dentro da corte, proibidas durante o julgamento, o documentário utiliza depoimentos de jurados, advogados, jornalistas e pessoas que acompanharam o caso de perto para reconstituir os bastidores de um processo que ainda desperta controvérsias. Dirigida por Nick Green, a produção acompanha desde o surgimento das acusações feitas por Gavin Arviso, então com 13 anos, até o veredito anunciado em junho de 2005. Ao longo dos episódios, são revisitadas alegações de abuso sexual, fornecimento de álcool a menores e discussões sobre a convivência de Jackson com crianças no rancho Neverland. O documentário também explora o impacto do especial televisivo Living with Michael Jackson, produzido pelo jornalista Martin Bashir em 2003. A entrevista, exibida para milhões de pessoas em todo o mundo, ajudou a intensificar a análise pública sobre a vida do cantor e teve papel importante no desenrolar das investigações. Um dos diferenciais da série é o acesso a relatos de pessoas diretamente envolvidas no caso. Ex-funcionários, membros da equipe de segurança, advogados e jurados compartilharam impressões sobre os meses que antecederam o julgamento e os momentos mais tensos vividos pelo artista durante o processo. A produção também apresenta detalhes sobre a estratégia da acusação, a atuação da defesa e o clima dentro do tribunal, oferecendo ao público uma visão mais ampla sobre um caso que, à época, foi acompanhado principalmente por meio da cobertura da imprensa. Após 14 semanas de julgamento e cerca de 32 horas de deliberação do júri, Michael Jackson foi considerado inocente das 14 acusações apresentadas contra ele. Ainda assim, o resultado não encerrou os questionamentos em torno da imagem pública do rei do pop.
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Música e informação na madrugada com informações da Agência Estadão. Mercado europeu volta ao centro das negociações do agronegócio brasileiro. O vice-presidente Geraldo Alckmin afirmou que o governo fará um grande empenho para equacionar o problema da carne com a União Europeia. Segundo ele, houve uma retirada do Brasil da lista de fornecedores. Agora, a gestão quer que o bloco recoloque o país no rol de exportadores de carnes bovina e de frango. Alckmin ressaltou que já há um trabalho sendo feito para a retirada desse embargo. A declaração surgiu nesta semana durante a abertura da Bahia Farm Show. O evento é a maior feira agropecuária do Nordeste e é realizada pela Associação de Agricultores e Irrigantes da Bahia. A manifestação do vice-presidente ocorre após a Comissão Europeia oficializar a retirada do Brasil da lista de fornecedores de produtos de origem animal a partir de 3 de setembro. O bloco justifica a medida alegando que o país não forneceu garantias adicionais de cumprimento das regras sobre o uso de antimicrobianos na produção. Ainda sobre a União Europeia, Alckmin destacou que o Brasil já exporta frutas com benefício tarifário graças ao acordo entre Mercosul e o bloco europeu. O vice-presidente ressaltou que este é o maior acordo entre blocos do mundo e celebrou o início desses embarques para o mercado europeu. E a Polícia Federal deflagrou nesta semana a Operação Gemini. O objetivo é aprofundar as investigações sobre um suposto esquema de venda de decisões judiciais e lavagem de dinheiro no Tribunal de Justiça de Mato Grosso. O desembargador afastado Dirceu dos Santos e o deputado estadual Faisal Calil, do PL, estão entre os alvos e tiveram os endereços vasculhados pela PF. Os agentes também cumpriram mandados de busca domiciliar e pessoal contra 6 investigados, além de determinarem a quebra dos sigilos bancário, fiscal e telemático. Em março, o desembargador Dirceu dos Santos foi afastado das funções após investigações apontarem que o magistrado operava no gabinete dele um esquema de venda de sentença com o auxílio de empresários e advogados. Na ocasião, a Corregedoria Nacional de Justiça, junto à Polícia Federal, realizou buscas na sede do TJ do Mato Grosso para extrair arquivos digitais e espelhar aparelhos eletrônicos. Segundo as investigações, Dirceu dos Santos apresentou variação patrimonial em patamar incompatível com os rendimentos licitamente auferidos. O desembargador movimentou mais de 14 milhões em bens nos últimos 5 anos, aponta a Corregedoria. Já o deputado estadual Faisal Calil atuou como assessor do magistrado antes de entrar na política. Ele trabalhou como assessor técnico de projetos e acórdãos do gabinete de Dirceu dos Santos. O suposto comércio de sentenças no gabinete de Dirceu teria sido intermediado pelo advogado Roberto Zampieri, conhecido como lobista dos tribunais. Zampieri foi assassinado a tiros em dezembro de 2023 em Cuiabá. Durante as investigações sobre as atividades e ligações do desembargador, a Corregedoria quebrou o sigilo bancário e fiscal dele. Descobriu-se, então, a coleção de 92 imóveis adquiridos ou negociados pelo mesmo. Durante a análise da evolução patrimonial do desembargador, foram constatadas 51 transações de aquisição de imóveis entre 1986 e 2025, gerando mais de 7 milhões de reais. Ao analisar a evolução patrimonial de Dirceu dos Santos, a PF constatou que, nos últimos 5 anos, o magistrado teve um aumento de 10 milhões de reais em bens livres de dívidas e uma sobra financeira de 9 milhões. Por fim, a Comissão de Constituição e Justiça da Câmara dos Deputados aprovou nesta semana uma proposta de emenda à Constituição que reduz a maioridade penal de 18 para 16 anos. A aprovação na CCJ é apenas a primeira etapa jurídica da PEC. Isso porque a comissão analisa apenas a admissibilidade, ou seja, se o texto viola ou não a Constituição brasileira. O projeto vai agora para uma
comissão especial. Como mostrou o Estadão, já há um acordo entre os deputados para alterar a redação e retirar os trechos relativos à obrigatoriedade do voto e à alteração da idade mínima exigida para a candidatura a cargos políticos. A partir de agora, cabe ao presidente da Câmara dos Deputados, o deputado Hugo Mota, determinar a instalação oficial do colegiado para que se iniciem os debates sobre o mérito da proposta. Assim, Mota define os partidos que farão parte da comissão e o colegiado elege um presidente, que, por sua vez, designa um relator. Se o presidente da casa decidir segurar o projeto, a proposta pode ficar travada nesta fase por tempo indeterminado. Com a comissão instalada, os deputados terão 10 sessões para apresentar emendas ao texto. Para ser incluída no texto final, cada emenda necessita de pelo menos 171 assinaturas. O relator estuda o impacto e elabora um parecer. A comissão tem, ao todo, 40 sessões para votar essa decisão, que pode alterar drasticamente o texto original, criar um substitutivo ou até rejeitar a proposta. Se aprovada na comissão especial, a PEC vai para o plenário da Câmara. Por alterar a Constituição, ela exige um quórum qualificado. Dessa forma, são necessários os votos favoráveis de, no mínimo, 308 dos 513 deputados. Após a aprovação em primeiro turno, o regimento exige um intervalo de 5 sessões antes da nova votação. No segundo turno, o texto precisa passar novamente pelo crivo de 308 votos favoráveis. Por fim, se a Câmara aprovar o texto nos dois turnos, o projeto segue para o Senado. O texto passa por uma análise na CCJ do Senado e depois por votação em dois turnos no plenário, exigindo o voto favorável de 49 dos 81 senadores.

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1: Música e informação na madrugada com informações da Agência Estadão. Governo investiga 42 ocorrências severas após imunização. O Ministério da Saúde suspendeu a vacina da dengue do Butantan após relatos de reações adversas graves. A decisão é preventiva até que as investigações confirmem se esses efeitos foram ou não causados pela vacina. Cerca de 500 mil pessoas tomaram a vacina desde janeiro, quando ela começou a ser usada no SUS. A grande maioria desse grupo é formada por profissionais de saúde da atenção básica. O Ministério da Saúde e especialistas esclarecem que não há razão para pânico entre público que recebeu a aplicação. Os eventos adversos suspeitos são extremamente raros. Foram 42 casos de reações severas com duas mortes. Nos óbitos, as vítimas tiveram sintomas compatíveis com um quadro de dengue grave. Por isso, o único alerta dado pelo Ministério aos que tomaram a dose é ficar atento a sintomas incomuns nos 21 dias seguintes à aplicação. Em nota, o Ministério recomendou procurar atendimento médico imediatamente se a pessoa apresentar sintomas. Isso vale para sinais como febre, dor abdominal intensa, vômitos, sangramentos, tontura, sonolência excessiva ou desidratação. A pasta disse ainda que as equipes de saúde irão reforçar a vigilância de pacientes vacinados que apresentarem sintomas de dengue, com a atenção especial para o reconhecimento de sinais de alarme e de gravidade. Para Isabela Balalai, diretora da Sociedade Brasileira de Imunizações, quem tomou a vacina e teve sintomas de dengue deve passar por avaliação médica, mesmo sem gravidade. Ela reforça que não é preciso ir ao posto só por ter sido vacinado, mas apenas se houver suspeita da doença. O Ministério destacou ainda que a suspensão preventiva não invalida a eficácia da vacina nem altera as evidências de proteção observadas até o momento. Quem já foi imunizado permanece protegido e a vigilância epidemiológica continua a acompanhar a população vacinada. De acordo com a pasta, a vacina foi aplicada em 417 mil profissionais de saúde, além de 83 mil pessoas de 15 a 49 anos das cidades de Botucatu, São Paulo, Maranguape, Ceará e Nova Lima, em Minas Gerais. Também foram vacinados moradores da região de Araguaína, no Tocantins, que registrava alta de casos da doença. E a Polícia Civil do Rio de Janeiro cumpriu mandados de busca e apreensão contra a venda clandestina de canetas emagrecedoras. A operação aconteceu nesta semana na capital fluminense e em São Paulo. As buscas fazem parte da Operação Monjaro. O alvo é um homem que vendia os medicamentos e anabolizantes em academias das zonas oeste e sul do Rio de Janeiro. Agentes da Delegacia do Consumidor ainda cumpriram 7 mandados de busca e apreensão em Campo Grande, Recreio dos Bandeirantes e Barra da Tijuca, além de São Paulo. De acordo com a Polícia Civil, a investigação começou com um trabalho de inteligência e monitoramento das redes sociais. Foi assim que os agentes identificaram um homem apontado como fornecedor ilegal dos medicamentos em academias. As apurações indicaram que os produtos eram oferecidos sem qualquer garantia de procedência ou controle sanitário adequado. Durante a ação, os agentes apreenderam documentos, aparelhos eletrônicos, registros financeiros, medicamentos e outros materiais que podem auxiliar nas investigações. Também nesta semana foram apresentados os resultados preliminares do estudo que avalia o uso da terapia CAR-T-cell no tratamento de pacientes brasileiros com linfoma e leucemia. Segundo os pesquisadores, quase 90% das pessoas com linfoma tiveram resposta positiva. Conduzido pela Universidade de São Paulo, Instituto Butantan e Hemocentro de Ribeirão Preto, o estudo visa avaliar a segurança e a eficácia do tratamento para subsidiar a oferta no SUS. Até o momento, 75 pacientes foram incluídos na pesquisa. Destes, 25 estão sendo tratados. Dentro do grupo de linfoma, houve 18 pacientes tratados até o momento. Eles apresentaram 88% de resposta ao tratamento, sendo a maioria com o desaparecimento do linfoma. Presente na coletiva de imprensa de divulgação dos dados, o ministro da Saúde, Alexandre Padilha, ressaltou que os pacientes já haviam passado por outras formas de tratamento, como quimioterapia, radioterapia e transplante de medula óssea, todas sem sucesso. A pesquisa está na fase clínica iniciada em 2024 e envolve 5 hospitais de São Paulo. O protocolo prevê recrutar ao menos 100 pacientes com acompanhamento mínimo de 1 ano após a terapia para avaliar a segurança e eficácia necessárias à autorização da Anvisa. A expectativa dos pesquisadores é desenvolver uma alternativa nacional para uma tecnologia que já existe em outros países, mas possui custo elevado e acesso restrito.

as células tumorais. Esses linfócitos modificados são multiplicados em laboratório por cerca de 2 semanas, congelados e preparados para serem devolvidos ao paciente. A aplicação ocorre de forma semelhante a uma transfusão de sangue, com a diferença de que o paciente permanece internado para monitoramento.

0: Música e informação na madrugada com informações da Agência Estadão. Comédia clássica dos anos 2000 retorna em forma de série. A série Prelúdio de Legalmente Loira, intitulada Elle, teve o primeiro trailer divulgado nesta semana pela Prime Video. A produção, que mostra a adolescência de Elle Woods nos anos 1990, estreia em julho. Na prévia, a protagonista, interpretada agora por Mentry, é obrigada a deixar a vida luxuosa em Los Angeles quando os pais decidem se mudar para Seattle. No entanto, a nova cidade, berço do movimento grunge, não poderia ser mais diferente do que o lugar em que cresceu. Agora, a futura advogada tem problemas para se enturmar com os colegas underground. A trama segue a fórmula do filme original, em que Elle, então vivida por Reese Witherspoon, leva a personalidade colorida e avoada à Faculdade de Direito de Harvard. No local, ela é julgada pelo comportamento, mas, eventualmente, conquista os colegas e professores. Além de Lex, o elenco inclui Junie Diane, Raphael, Tom Everett Scott e Danielle Chan. James Van Der Beek, morto em fevereiro de 2026, também integra a produção em papel recorrente. Caroline Dries e Laura Kitzroll assumem como showrunners da obra. Já Reese Witherspoon agora assina como produtora. Elle estreia no Prime Video em 1º de julho e já foi renovada oficialmente para a segunda temporada. Já Legalmente Loira e Legalmente Loira 2 também integram o catálogo do stream da Amazon. E ainda no mundo do stream, Enola Holmes 3 teve o trailer divulgado nesta semana. O longa é o terceiro filme baseado na obra de Nancy Springer. A série de livros da autora é inspirada no universo do personagem Sherlock Holmes. No material divulgado, Enola está em Malta para o casamento dela. Ali a jovem começa a se questionar sobre a união, refletindo sobre a jornada que viveu para honrar o sobrenome Holmes. A caminho da igreja, no entanto, ela é interceptada por Watson, que informa que Sherlock, vivido por Henry Cavill, foi sequestrado. Dirigido por Philip Barantini e escrito por Jack Thorne, ambos premiados por Adolescência, o filme conta ainda com Helena Bonham Carter, Susan Wolcama e Sharon Brewster no elenco. Enola Holmes 3 estreia em 1º de julho na Netflix. Os dois primeiros filmes seguem disponíveis na plataforma. E Salvador Plasencia, o médico que forneceu a cetamina que levou à morte de Matthew Perry em 2023, entrou com um recurso na justiça. Ele tenta diminuir a pena de 30 meses de prisão recebida por entregar as drogas ao ator. A equipe do médico argumenta que a sentença foi dada por considerar que ele abusou do status profissional, quando, na verdade, ele agiu mais como traficante do astro de Friends. De acordo com o pedido obtido pelo tabloide TMZ, os advogados de Plasencia afirmaram que Perry nunca o procurou para consultas legítimas, e sim para ter acesso à cetamina de forma ilegal. Enquadrados como traficantes, o também médico Mark Chaves e o diretor Eric Fleming pegaram 8 meses e 2 anos de prisão, respectivamente. A defesa de Plasencia aponta erro na diferença das penas. Outra condenada pela morte do ator é Jasmine Suenga. Conhecida como a rainha da cetamina, ela foi sentenciada a 15 anos de prisão. Já Kenneth Oyamasa, assistente de Matthew, pegou uma pena de 3 anos e 5 meses. Famoso por estrelar as 10 temporadas de Friends como Chandler Bing, Matthew Perry foi encontrado morto na jacuzzi da residência dele em Los Angeles. O ator estava sob pesados efeitos da cetamina que o levaram a se afogar. Ele tinha 54 anos. Por aqui, o cinema brasileiro perdeu Tule Pic, diretor de arte e cenógrafo responsável pela identidade visual de produções como Cidade de Deus e Tropa de Elite. Ele morreu aos 69 anos devido a um infarte fulminante. Reconhecido pela capacidade de transformar cenários em elementos fundamentais da narrativa, Pic construiu uma trajetória durante quase 3 décadas no audiovisual. O trabalho dele ajudou a dar forma a algumas das obras mais importantes do cinema nacional e também a produções internacionais filmadas no Brasil, tornando-se uma referência na direção de arte. Nascido em São Paulo em 57, Tolé Peck formou-se em arquitetura pela Faculdade Brás Cubas e iniciou a carreira na publicidade durante os anos 1970. Antes de migrar para o cinema, assinou a cenografia e a direção de arte de mais de 1000 comerciais, além de acumular experiências em diferentes emissoras de televisão. A estreia do paulistano no cinema aconteceu com Os Matadores, de 1997. A partir daí, participou de produções que se tornaram marcos da cinematografia nacional, como Domésticas, Ensaios sobre a Cegueira e A Suprema Felicidade. Ao longo da carreira, Peck recebeu importantes prêmios. Pela direção de arte de Ensaios sobre a Cegueira, conquistou o troféu Grande Otelo em 2009. Também venceu o prêmio ABC de melhor direção de arte por filmes como Cidade de Deus e Serra Pelada. Já em 2019, foi premiado no Festival de Gramado com o Kikito de melhor direção de arte pelo longa Veneza, dirigido por Miguel Falabella. Nos últimos anos, Peck ampliou a atuação dele para as séries de televisão e stream. Entre os projetos dos quais participou estão Betinho, No Fio da Navalha, Arcanjo Renegado e O Jogo que Mudou a História. O trabalho mais recente do cenógrafo foi a série Delegacia de Homicídios, produzida pela AfroReg Audiovisual para o Disney+. Em nota, a Associação Brasileira de Cinematografia lamentou a perda do diretor de arte, destacando a contribuição dele para o fortalecimento e a valorização do cinema brasileiro.
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3: Olá, querido ouvinte! Seguindo nossa série de purês, hoje é dia do purê de grão de bico. Anota aí: ingredientes, 2 xícaras de grão de bico cozido, 1 colher de tahine, suco de 1 limão, azeite e sal a gosto. Uma dica para o purê ainda mais cremoso: retire as peles do grão de bico após o cozimento. Modo de preparo: escorra o grão de bico e reserve um pouco da água do cozimento. Transfira o grão de bico para o liquidificador, adicione tahine, o suco de limão, azeite e sal. Bata tudo até ficar bem cremoso. Se necessário, água do cozimento aos poucos para ajustar a textura. Prove, ajuste o sal, o limão, o azeite. Se necessário, sirva com um fio de azeite, páprica, grão de bico inteiro e ervas frescas. Bom apetite! Para tirar dúvidas ou saber mais, acesse este e outros podcasts através do nosso site alvoradafm.com.br ou no meu Instagram, Flávio Chapuri. Eu sou o Flávio Trombino para Alvorada FM.

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0: Esse foi o Flávio Venturini na Alvorada FM. Você ouviu Céu de Santo Amaro e participação de Caetano Veloso, Tina Turner, I Don't Wanna Lose You e Boys Like Girls e Taylor Swift, Two Is Better Than One. Agora são 7:01. Olá, bom dia para você. Eu sou o Joênio Martins. Vamos juntos por aqui com muito mais música e informação. Excelente sábado.
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0: O governo federal lançou ontem o Move Brasil, entregadores e Moto App. O programa oferece linha de crédito para a compra de motos e bicicletas elétricas novas nacionais. Podem participar cadastrados em aplicativos há pelo menos 6 meses com 100 corridas ou mais. Também são elegíveis profissionais CLT. A taxa de financiamento será de 11,5% ao ano para mulheres e de 12,5% para os homens. O prazo de carência é de 2 meses e o parcelamento de até 4 anos. A adesão deve ser feita no Move Brasil. Já a contratação ocorre na Caixa, no Banco do Brasil ou em instituições financeiras habilitadas a partir de 13 de julho. E a Prefeitura de Belo Horizonte liberou a circulação do transporte escolar credenciado em faixas exclusivas para ônibus. As portarias publicadas no Diário Oficial do município autorizam medida de forma definitiva nas avenidas Dom Pedro II, Carlos Luz e Abraão Caran. Já nas avenidas Cristiano Machado, do Contorno e dos Andradas, além das ruas Três Pontas e Rio Pomba, a liberação será em caráter experimental até 31 de dezembro. Em todos os casos, os escolares só poderão trafegar nas faixas exclusivas em dias úteis, nos horários de início e término das aulas. 7:02.
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0: Agora são 7h13.
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2: Ed Sheeran e Passenger. Let Her Go.

0: Na Alvorada FM, Whitney Houston, For the Love of You, você ouviu também Emar Button e Robbie Williams, To Become One e Bee Gees, Too Much Heaven. Agora são 7h32.
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0: E nessa manhã de sábado, o nosso parceiro no trânsito é o Davidson Ferreira, que chega com as primeiras informações. Davidson, muito bom dia para você.
2: Olá, Joênio. Muito bom dia para você também. Bom dia, ouvinte Alvorada. Excelente fim de semana. Movimentação boa nas principais vias de Belo Horizonte nessa manhã de sábado, com destaque aí para a Avenida Raja Gabalha, ponto de atenção para quem passa ali pelo Cidade Jardim, sentido centro da capital. Nas proximidades do Círculo Militar, teve uma ocorrência envolvendo dois carros. O trânsito não é tão afetado, não tem congestionamento, de toda forma, muita cautela ali perto do encontro da Raja com a Rua Josafá Belo. Nas proximidades, boas condições na Avenida do Contorno, na Prudente de Moraes e também na Nossa Senhora do Carmo. 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Davidson Ferreira para a Rádio Alvorada.
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12: Junho é o mês dos namorados e você não precisa viajar ou aproveitar só no dia 12. Na verdade, você pode fazer isso o mês inteiro. Uma opção interessante é escolher uma das nossas cidades históricas. Elas são repletas de hotéis e pousadas boutique, charmosas e aconchegantes. Se você gosta de entrar literalmente no meio do mato e das montanhas, vale a pena conferir as casas especiais em Brumadinho. Lá você vai encontrar uma seleção de muitas opções, cabanas privativas, intimistas, ótima para você relaxar, preparar uma comida e viver um momento em total conexão com o silêncio, com a natureza e com a pessoa que você ama. Também vale a pena pesquisar regiões de cachoeiras e trilhas. Esse período do ano é ótimo para os aventureiros. O sol não está tão forte e as caminhadas ficam muito melhores. Na região da Serra do Cipó tem diversas opções interessantes, na região da Canastra e até mesmo ali em Ouro Preto. Apesar de ser uma cidade conhecida pela cidade histórica, tem um passeio muito interessante no Pico do Itacolomi. Opções não faltam para você celebrar, se divertir e, claro, dar uma desacelerada. Para rever essa dica, você pode acessar alvoradafm.com.br/podcasts ou me procurar no Coisas de Mineiro. Sou Isabela Lapa para Alvorada FM.

0: Na Alvorada FM você ouviu Over My Shoulder, Michael and the Mechanics, Fagner, Borbulha de Amor e Lewis Capaldi, Someone You Loved. Agora são 8:04.
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0: O governo de Minas assinou ontem o contrato de concessão do Complexo de Saúde Hospitalar Padre Eustáquio. A unidade a ser construída no bairro Gameleira, na região oeste de Belo Horizonte, deve contar com 532 leitos e atendimento 100% pelo SUS. Serão oferecidos serviços de áreas como oncologia, pediatria e saúde da mulher. Haverá ainda outros que não são feitos hoje, como tratamento de doenças de sangue e transplante de medula óssea. A assistência médica e os atendimentos permanecem sob gestão pública. Já o parceiro privado será o responsável por atividades como segurança e manutenção predial. O investimento do Complexo Hospitalar Padre Eustáquio será de 2,1 bilhões de reais ao longo dos próximos 30 anos. E a Câmara Municipal de BH aprovou em primeiro turno a contratação de empréstimo de 1 bilhão de reais da Prefeitura junto ao novo Banco de Desenvolvimento. Segundo o projeto de lei, a verba deverá ser aplicada em obras de infraestrutura e mobilidade urbana no anel rodoviário. Estão previstas intervenções para resolver problemas como afunilamento de pista, ausência de acostamentos e descontinuidade de faixas marginais. O empréstimo bilionário para obras no anel rodoviário volta a comissões temáticas antes da votação definitiva no plenário da Câmara de BH. 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Agora são 8:06.
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5: Taylor Swift, I Knew It, I Knew You, tema do filme Toy Story 5.

0: Alvorada FM, Billy Ocean, Caribbean Queen, você ouviu também Maroon 5, This Love, All Green, Let's Stay Together. Agora são 8h34.
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2: Joênio, destaque agora para o trânsito lento no anel rodoviário, altura do bairro Universitário, pista sentido Rio de Janeiro. Teve uma ocorrência pouco depois dos Correios, sem detalhes divulgados. O motorista precisa de muita cautela. Não é fila longa, pode insistir. Caso queira evitar, o desvio pelo bairro Santa Cruz compensa, passando pela Avenida Bernardo de Vasconcelos. Ali perto, manhã de trânsito tranquilo na Avenida Antônio Carlos, nos dois sentidos. 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Davidson Ferreira para a Rádio Alvorada.
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11: Alô, ouvintes leitores da Alvorada FM, hoje eu falo de O Emissário, romance de estreia de Elinho Saboia, que parece nascer do mar e das histórias no seu entorno. O autor testemunhou os últimos anos do Pier de Ipanema, viveu de perto a atmosfera do bairro nos anos 70 e 80 e transforma esta experiência em uma narrativa que passa por oceanos, episódios históricos, violência, política, corrupção e personagens que circulam entre a luz Luz e a Sombra. A trama liga continentes, mistura fatos reais e ficção e percorre décadas de mudanças sociais, tendo a água como metáfora e caminho. São diferentes histórias que se entrelaçam, compondo uma espécie de mosaico do Brasil contemporâneo, marcado por heranças, destino e resistência. A estreia de Elinho Saboia no romance traz para a literatura um repertório feito de memória urbana, observação social e um humor super afiado, característica do Elinho. Uma edição da Afluente. Meu nome é Afonso Borges e você pode ouvir e baixar todos os podcasts que eu falo no site alvoradafm.com.br.

0: Na Alvorada FM, você ouviu Jimmy Cliff, Free Raw One, Harry Styles, Ora Melon Sugar e Marina Lima. Acontecimentos 9:05 agora.
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0: Começa hoje a corrida do Brasil pelo tão sonhado Hexa na Copa do Mundo e até o cinema vai trocar os filmes pelo futebol. O Cine Belas Artes vai transmitir gratuitamente na telona os Jogos do Brasil na primeira fase do torneio. Hoje, a estreia da seleção contra o Marrocos vai passar a partir das 19h. Ainda na fase de grupos, no dia 19, haverá o jogo contra o Haiti e no dia 24 contra a Escócia. Os ingressos são gratuitos e devem ser retirados na bilheteria uma hora antes de cada partida. O café, venda de pipoca e bomboniere vão funcionar normalmente para completar o clima de torcida. Se o Brasil avançar, o Belas Artes promete continuar exibindo os próximos jogos.
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0: E a tradicional festa portuguesa chega à 16ª edição, trazendo um pedacinho da cultura lusitana para Belo Horizonte. A programação é diversa, com opções de gastronomia, música e outras atrações bem típicas da terrinha. O objetivo é celebrar as heranças portuguesas, além de reforçar os laços históricos e econômicos entre Minas e Portugal. A festa portuguesa começa daqui a pouco, às 10 da manhã, e vai até às 10 da noite na Praça da Assembleia. A entrada é gratuita. 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
3: Olá, estamos de volta, 9 horas e 10 minutos, excelente sábado. Alvorada é mais música. Então vamos lá, ouça o que vem por aí.
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1: E essa foi a primeira parte do Bônus Gaziba, I Like Chopin. Você ouviu também Bryan Adams, Have You Ever Really Loved a Woman? E Hathaway, I Miss You. Agora são 9h39. 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Assim você pode participar escolhendo qual música você gosta mais e qual você não gosta. E faz isso na hora, participe de sua opinião. Alvorada FM. Você sabe por que ouve. Segue o bônus, Mariah Carey na Alvorada FM.

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1: Muito bem, está fechado o bônus desta hora. Você ouviu na Alvorada Erasure, All Amor, Djavan, Samurai, Backstreet Boys, All I Have to Give. Agora são 10h05.
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1: Belo Horizonte, mais 640 outros municípios mineiros estão sob alerta do perigo do IMET, Instituto Nacional de Meteorologia, para tempestades. O aviso é válido até o fim do dia e inclui cidades da região metropolitana, além de regiões como Sul de Minas, Centro-Oeste, Zona da Mata e Triângulo. A previsão é de que as chuvas de até 60 milímetros por hora, que podem vir acompanhadas de ventos fortes, além de queda de granizo. Ainda de acordo com o IMET, a população deve redobrar a atenção para os riscos de alagamento e quedas de árvores.
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1: O sábado será de céu nublado a parcialmente nublado, com ocorrência de nevoeiro pela manhã e previsão de chuva a qualquer hora do dia em Belo Horizonte, região metropolitana. Capital mineira, a temperatura mínima registrada hoje foi de 14,8 graus, enquanto a máxima pode chegar aos 25, com a umidade relativa do ar em torno de 65%. Neste momento, temos céu encoberto e faz 19 graus no alto da Avenida Raja Gabária. 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

0: Alvorada FM, Elton John e Kiki D, Don't Go Break My Heart, Beyoncé, Replaceable e Ana Carolina, Quem de Nós Dois. Agora são 10h33.
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2: No anel rodoviário tem ponto de congestionamento em direção ao Rio de Janeiro agora. Na passagem pelo Universitário, uma ocorrência bloqueia parcialmente o trânsito. Desvio compensa pelo Santa Cruz. Em direção à Vitória, ponto de retenção ao lado do antigo aeroporto Carlos Prates, causando fila a partir do Califórnia. Pista lateral neste ponto te ajuda. No Olhos d'Água, boas condições agora nos dois sentidos. 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Davidson Ferreira para a Rádio Alvorada.
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10: No atual contexto em que fake news sobre vacinas circulam amplamente, é importante incentivar as pessoas a seguir o calendário nacional de imunização e combater informações falsas que colocam em risco a saúde pública. Muitas delas, de todas as faixas etárias, principalmente adultos e idosos, esquecem que precisam continuar se vacinando ao longo da vida e buscar proteção gratuita no SUS. Para idosos com 60 anos ou mais, as vacinas recomendadas são contra influenza, gripe, com dose anual. A vacina pneumocóxica, indicada para a prevenção de pneumonia e meningite bacteriana, e contra a herpes zóster. A Sociedade Brasileira de Imunização reforça que essas vacinas são essenciais para manter a qualidade de vida na terceira idade. E para combater a fake news, é fundamental buscar informações em fontes confiáveis, como o Ministério da Saúde, o Instituto Butantan e a Sociedade Brasileira de Imunizações.

0: Jota Quest e Tim Maia na Alvorada FM, acenda o farol, Michael Jackson, Rock With You e Ellie Goulding, Love Me Like You Do. Agora são 11:04.
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0: Belo Horizonte conta com um posto extra de vacinação contra a gripe neste sábado em Venda Nova. A aplicação das doses será feita até às 16h na Praça da Matriz de Santo Antônio. A vacina está disponível para toda a população a partir dos 6 meses de idade. Para receber a dose, basta apresentar um documento com foto e, se possível, o cartão de vacinação. Segundo a Prefeitura, mais de 647 mil doses já foram aplicadas na capital. A imunização ajuda a prevenir casos graves, internações e mortes causadas pelo vírus da influenza.
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0: O Aeroporto Internacional de Belo Horizonte e Confins opera normalmente na manhã de hoje, deste sábado. O voo 3721 da Latam, que partiria para Brasília às 11h25, foi cancelado. Para as próximas horas, não há registro de atrasos no terminal. Entre os principais aeroportos do país, também tem funcionamento normal os terminais de Congonhas e Guarulhos, em São Paulo, além do Galeão e Santos Dumont, no Rio de Janeiro. Música e informação, 11:06.
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0: 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Olá, estamos de volta. Agora são 11:09. Bora ouvir música boa? Uma hora direto. Ouça o que vem por aí.
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1: Primeira parte do bônus, fechando essa sequência, You Before I Can't Help Falling in Love, Titãs Enquanto Houver Sol e Bruno Mars, Risk It All. Agora são 11h29. 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E o legal é que você faz isso na hora. Então, vamos lá, participe, dê sua opinião e deixe a nossa programação com a sua cara. Alvorada FM, você sabe por que ouve. 11h29, segue o bônus, Phil Collins.

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0: Ainda na sequência, Samuel Rosa e Loborges, O Trem Azul e Simply Red, Say You Love Me. Meio dia e dois.
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0: Conferindo meio-dia e dois. Começa a valer hoje o reajuste do pedágio na MG-50, que liga Juatuba, na região metropolitana, a São Sebastião do Paraíso. A medida está prevista em contrato e foi publicada hoje pela Agência Reguladora de Transportes de Minas no Diário Oficial do Estado. Para carros de passeio, a tarifa básica vai passar de R$ 8,80 para R$ 9,10. Segundo a concessionária Via Nascentes, o reajuste leva em conta a correção inflacionária e serve para assegurar os recursos necessários à manutenção e à operação da rodovia.
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0: Acontece neste fim de semana o primeiro festival de inverno de Juatuba, na região metropolitana. A programação é variada e inclui diversão para toda a família e um cardápio com delícias típicas da estação. Para animar o ambiente, a festa ainda conta com apresentações musicais de diferentes ritmos que prometem agradar todos os gostos. O primeiro festival de inverno de Juatuba é realizado no ginásio poliesportivo da cidade e a entrada é gratuita. Hoje a programação começa a partir das 14h. Amanhã, a partir do meio-dia.
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0: Vamos às informações do trânsito com o repórter Davidson Ferreira. Davidson.
5: Os lentos na região metropolitana. Quem passa pelo Jardim Vitória, perto do Rio das Velhas, enfrenta lentidão no sentido Espírito Santo. Isso devido a uma ocorrência antes do Rio das Velhas. E outro ponto, já na chegada a Caeté, congestionamento no sentido Vitória, devido a obras nas proximidades do acesso ao Santuário Basílica Nossa Senhora da Piedade. Para evitar esses dois pontos, existe a possibilidade de desvio pela MGC-262. Estrada com muitas curvas, mas com trânsito livre neste momento. 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Davidson Ferreira para a Rádio Alvorada.
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0: 94,9 Alvorada ao som de Queen, Crazy Little Thing, Call It Love, Jason Mraz, Summer Breeze e Marisa Monte, Eu Sei. Meio-dia e 26.
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0: Vamos às últimas informações do trânsito neste sábado com Davidson Ferreira. Davidson.
2: Olá, boa tarde para você, Bel. Boa tarde, ouvinte Alvorada. Avenida Cristiano Machado tem ponto de lentidão no acesso ao complexo da Lagoinha e centro de BH. Antes do túnel, uma ocorrência mais cedo ainda reflete na movimentação. O trecho dos bairros Graça e Concórdia apresenta congestionamento. Quem está antes no Ipiranga pode desviar pela Jacuí ou pela Bernardo de Vasconcelos. Caminho de Venda Nova para o centro também vale a pena pelo Antônio Carlos, que tem trânsito livre em toda a sua extensão. 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Davidson Ferreira para a Rádio Alvorada.
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8: Olá, querido ouvinte! Seguindo nossa série de purês, hoje é dia do purê de grão de bico. Anota aí, ingredientes, 2 xícaras de grão de bico cozido, 1 colher de tahine, suco de um limão, azeite e sal a gosto. Uma dica, para o purê ainda mais cremoso, retire as peles do grão de bico após o cozimento. Modo de preparo, escorra o grão de bico e reserve um pouco da água do cozimento. Transfira o grão de bico para o liquidificador, adicione tahine, o suco de limão, azeite e sal. Bata tudo até ficar bem cremoso. Se necessário, água do cozimento aos poucos para ajustar a textura. Prove, ajuste o sal, o limão, o azeite. Se necessário, sirva com um fio de azeite, páprica, grão de bico inteiro e ervas frescas. Bom apetite! Para tirar dúvidas ou saber mais, acesse este e outros podcasts através do nosso site alvoradafm.com.br ou no meu Instagram, Flávio Chapuri. Eu sou o Flávio Trombino para Alvorada FM.

0: Alvorada e Vanessa Carlton, A Thousand Miles, Cidade Negra, Onde Você Mora, e Bob Marley, Is This Love. Meio-dia, 58 minutos, Estados Unidos mostra melhor futebol da Copa entre os anfitriões. E hoje é dia de Brasil. Confira agora o comentário de Paulo Vinícius Coelho, PVC, direto da Copa do Mundo da FIFA 2026.
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2: O melhor futebol da Copa, você não tem a menor dúvida de quem mostrou até agora, né? São só dois dias, mas os Estados Unidos jogaram futebol de primeira categoria. E a vitória por 4-1 sobre o Paraguai não

0: aconteceu por conta da fragilidade do Paraguai. Aconteceu pela força americana do time dirigido por Maurício Pochettino, argentino, que foi jogador e que levou o Tottenham a vice-campeão da Champions League em 2019. Não se perca pela falta de cultura, o Pochettino vai fazer um grande time dos Estados Unidos que pode chegar à semifinal pela segunda vez na sua história, chegou em 1930. Os Estados Unidos jogaram bem, bem com rapidez de Balogun, Pulisic abrindo o jogo pela esquerda, Serginho Dest abrindo pela direita, Robinson muito bem, que mostrou ser forte. Claro que é o primeiro de 8 jogos, e eles podem nem fazer os 8 jogos, mas são os mais fortes anfitriões até aqui. Hoje o Brasil estreia aqui em Nova Jersey contra o Marrocos, e Ancelotti não mentiu pra ninguém, falou que o time vai ser competitivo. Teve uma entrevista exclusiva de Ancelotti para Sports Week, a revista esportiva da Gazeta dello Sport na Itália, e ele projetou fazer um Brasil carnaval. Ele ficou impressionado mesmo com o carnaval do Brasil, pela alegria e pela organização. Diz que o carnaval do Rio é um relógio, é isso que ele quer. Brasil carnaval na Copa do Mundo, alegria e organização. Paulo Vinícius Coelho, PVC, Alvorada FM na Copa do Mundo.
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2: Neste momento, no alto da raja, 23 graus.
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2: Pois é, a partir de agora, uma hora com muita música de qualidade. Uma e dois para começar, tem Spandau Ballet.

temporada. Finalzinho da primeira sequência do bônus com Seu, Stand By Me, Djavan, Nenhum Dia e Cyndi Lauper, Time After Time. 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De volta ao bônus com Coldplay.

0: 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Sequência final do bônus com James Blunt, 1973, Jerry Hall, John Oates, 101 e Vitor Clay com Lulu Santos, A Cura. 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
0: As UAIs, Unidades de Atendimento Integrado, terão alterações de horário de funcionamento durante alguns jogos da seleção brasileira na primeira fase da Copa do Mundo. Neste sábado, a UAI Confins vai atender até às 5 da tarde. Já na quarta-feira, dia 24, as unidades de Belo Horizonte, da região metropolitana, também encerrarão o atendimento às 5. No dia 19 de junho, não haverá mudanças e todas as unidades funcionarão normalmente. O governo de Minas orienta que aos cidadãos que façam o agendamento prévio dos serviços pelos canais oficiais. Diversos atendimentos também continuam disponíveis de forma online pelo portal MG e pelo aplicativo MG App.
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0: O sábado em Belo Horizonte é de céu nublado com chuvas isoladas e chance de novas precipitações durante todo o dia. A temperatura mínima registrada hoje foi de 14,8 graus e a máxima deve chegar aos 25. Já a umidade relativa do ar mínima fica em torno de 65% à tarde. Neste momento, no alto da Raja, termômetros na marca dos 22 graus.
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0: Uma ótima tarde de sábado ao som da 94,9 na Alvorada W. Please Don't Go, Lighthouse Family Run e Vanderlei Românticos. 2:28.
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7: Depois de mais de 20 anos, o mercado brasileiro volta a ter um automóvel movido unicamente a álcool. É o Chevrolet Onix na versão Eco. Com essa novidade, que marca a chegada da linha 2027, o modelo passa a se enquadrar na faixa de tributação mais baixa do programa Carro Sustentável do governo federal. O conjunto mecânico é semelhante ao do restante da gama, só que logicamente calibrado para funcionar sempre com etanol. Ou seja, o motor é 1.0 turbo de 115 cavalos de potência e o câmbio é automático de 6 marchas. O Onix Eco custa R$100.000 na configuração hatch e R$104.000 com a carroceria sedã. E outra novidade para o Onix Hatch é o retorno da versão aventureira Active, que já havia sido oferecida na antiga geração. Ela é 6 centímetros mais alta que as demais, graças aos adereços off-road e à suspensão elevada, e custa R$115.000. Vale destacar que essa opção, assim como as outras da gama, tem mecânica bicombustível e assim pode funcionar também com gasolina. Siga-me no Instagram, Alexandre Carneiro _ Carros, e baixe este e outros podcasts pelo site alvoradafm.com.br. Eu sou Alexandre Carneiro para a Rádio Alvorada.

0: 94,9, Alvorada ao som de Kid Abelha, Fixação. Backstreet Boys, As Long As You Love Me. E Phil Collins com I Wish It Won't Rain Down. Alvorada, música e informação, 3 e 2.
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0: Um homem de 29 anos foi baleado por um guarda municipal ontem em Belo Horizonte após invadir a UPA Santa Terezinha, na região da Pampulha. Segundo testemunhas, ele estava armado com duas facas, em possível surto psicótico, e teria ameaçado funcionários e pacientes da unidade. Ele teria sido atendido na UPA no dia anterior e retornou ao local nesta sexta. A defesa do guarda afirma que o agente tentou conter a situação antes de efetuar o disparo, alegando legítima defesa. O homem foi socorrido e levado ao Hospital João 23. A Polícia Civil investiga o caso. Uma operação da Receita e da Polícia Rodoviária Federal resultou na apreensão de cerca de 20 toneladas de acetato de etila, insumo utilizado na produção da cocaína. A ação ocorreu no Mato Grosso do Sul, próximo da fronteira com a Bolívia. Segundo as autoridades, o produto era transportado sem a documentação fiscal e a autorização exigidas. De acordo com as estimativas, a carga apreendida poderia ser usada para produzir aproximadamente 40 toneladas de cloridrato de cocaína. A carreta e o motorista foram encaminhados à Polícia Federal. A apreensão faz parte de ações de inteligência voltadas ao combate ao tráfico e a organizações criminosas. 3 e 3.
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0: 3 e 5. Hora de saber o que vem por aqui.
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1: Finalzinho da primeira sequência do bônus com Tia Anastácio, Sol, Tony Braxton, Unbreak My Heart e Xadé Adua, anglo-nigeriana, com No Ordinary Love. 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Alvorada FM, você sabe por que ouve. 3:20, de volta ao bônus com...

0: 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Sequência final do bônus com Michael Bublé, Everything, Bruno Mars, That's What I Like, e Michael McDonald e Pat LaBelle, Oh My Oh. 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
0: Começa hoje a corrida do Brasil pelo tão sonhado Hexa na Copa do Mundo. E até o cinema vai trocar os filmes pelo futebol. O Cine Belas Artes transmite gratuitamente na telona os jogos do Brasil na primeira fase do torneio. Hoje a estreia da seleção contra o Marrocos vai passar a partir das 19h. Ainda na fase de grupos, no dia 19, haverá o jogo contra o Haiti e no dia 24 contra a Escócia. Os ingressos são gratuitos e devem ser retirados na bilheteria uma hora antes de cada partida. O café, venda de pipoca e bombonier vão funcionar normalmente para completar o clima de torcida. Se o Brasil avançar, o Belas Artes promete continuar exibindo os próximos jogos.
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0: Mais de 40 atividades de lazer, arte e cultura marcam a próxima edição do programa Domingo no Campus, realizado pela UFMG. As atrações são gratuitas, com diversão para públicos de todas as idades. Entre as opções estão jogos, brincadeiras, dança, piquenique musical, além de aula de esgrima e feira de adoção de

0: cães e gatos. As atividades começam às 9 da manhã e vão até 1 da tarde deste domingo no Campus Pampulha. A programação completa, incluindo os locais de realização de cada atração, você confere no site da UFMG. 4 horas.
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1: Taylor Swift, I Knew It, I Knew You, tema do filme Toy Story 5.

0: 94,9 Alvorada com Try Lights, Try My Side, Chris Brown With You e Michael Jackson One Day in Your Life. 4:31.
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0: 94,9 Alvorada e Billie Eilish, Birds of a Feather. Starship Sarah e Sil Holger. Alvorada Música e Informação, 4:57.
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0: A espera está acabando. O Brasil estreia hoje na Copa do Mundo de 2026 em busca do tão sonhado hexacampeonato. A seleção enfrenta o Marrocos às 19h no MetLife Stadium em Nova Jersey pela primeira rodada do Grupo C, que também conta com Escócia e Haiti. A caminhada até o Mundial não foi tranquila. Seleção passou por mudanças no comando técnico, com desempenho abaixo do esperado nas eliminatórias e na Copa América. Sem o peso de aparecer entre os principais favoritos ao título, o Brasil, agora comandado por Carlo Ancelotti, tenta encerrar um jejum de 24 anos sem chegar à final de uma Copa do Mundo. A última decisão disputada pela equipe foi em 2002, quando conquistou o pentacampeonato. A seleção chega de vitórias sobre Panamá e Egito em amistosos, mas ainda faz ajustes na formação ideal. A provável escalação tem Alisson, Danilo, Marquinhos, Gabriel Magalhães e Alexandre, Casemiro, Bruno Guimarães e Lucas Paquetá, Rafinha, Matheus Cunha e Vini Júnior. Já o Marrocos vem de um desempenho de destaque em 2022, quando se tornou a primeira seleção africana a alcançar uma semifinal de Mundial. A partida terá transmissão ao vivo da TV aberta pela Globo e SBT, além do Sport TV na TV fechada e pelos streamings GE TV e Cazé TV. 4:58, eu sou o Bel Augusto, obrigado pela sua audiência, eu paro por aqui. Segunda, a partir das 20h, a gente se encontra novamente com muita informação e, claro, muita música de qualidade. Siga na companhia de Giovanni Gandra.
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6: Olá, uma excelente tarde para você que acompanha a programação Alvorada FM 94,9. Você sabe por que houve. Eu sou Giovanni Gandra. A partir de agora, no ar, o bônus, uma hora só de música. E tá na hora de você conferir os destaques desta edição.
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1: Fechamos a primeira sequência do bônus, uma hora só de música com Pharrell Williams, Happy, Donna Summer, Breakaway, Simple Red, Never, Never Love. O bônus já vai continuar. 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Participe e deixe a nossa programação com a sua cara. 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Agora 5h28.

0: Belo Horizonte e mais de 640 outros municípios mineiros estão sob alerta de perigo do INMET, Instituto Nacional de Meteorologia, para tempestades. O aviso é válido até o fim do dia e inclui cidades da região metropolitana, além de regiões como sul de Minas, centro-oeste, zona da mata e triângulo. A previsão é de chuvas de até 60 milímetros por hora, que podem vir acompanhadas de ventos fortes, além de queda de granizo. Ainda de acordo com o INMET, a população deve redobrar a atenção para os riscos de alagamento e quedas de árvores.
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0: O domingo será de céu parcialmente nublado a encoberto em Belo Horizonte e região metropolitana, com pancadas de chuva, acompanhadas de raios e rajadas ocasionais de vento, principalmente a partir da tarde. Na capital mineira, as temperaturas devem oscilar entre 15 e 25 graus, com umidade relativa do ar mínima em torno de 65%. Neste momento, temos céu parcialmente nublado e 19 graus em BH. Agora faltando 2 minutos para 6.
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1: Olá, salve você ligado aqui na 94,9 Alvorada FM de Belo Horizonte. Chegou mais um fim de semana, sabadão tá aí. Eu, Edson Aquino, tô chegando para com você viajarmos juntos pelas canções do passado que a gente gosta de ouvir e relembrar. A gente começa o programa de hoje com J. Geils Band, que antes tinha Band, aliás, tinha Blues no nome. Foi uma banda de rock americana formada em 1967 em Massachusetts, sob a liderança do guitarrista John J. Geils. Centerfold é uma canção lançada em setembro de 1981, primeiro single do seu décimo álbum Freeze Frame, que alcançou o primeiro lugar na Billboard nos Estados Unidos em fevereiro de 82, mantendo essa posição por 6 semanas consecutivas. Sem dúvida, o single de maior sucesso da carreira do grupo. Abrindo então o Vintage deste sabadão, vamos de J. Geils Band.
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0: Ouvimos aqui de Abelha, Pintura Íntima, Carol, Dance a Little Bit Closer, Madonna, Holiday, Dizzy Hell com Voyage. Voyage de Gaius Ben foi o primeiro destaque com Centerfold.
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0: E vamos na sequência com a cantora e atriz americana Jennifer Lopez, que lançou If You Had My Love, canção do seu primeiro álbum de estúdio On The Six, de 1999. A crítica reagiu positivamente à música, gerando atenção instantânea e se tornando um sucesso comercial que alcançou o primeiro lugar na Billboard por 5 semanas e se tornou um dos singles mais vendidos do ano, com mais de 1 milhão e 200 mil cópias somente nos Estados Unidos. Destaque então aqui no Vintage para Jennifer Lopez.

0: Essa foi Rita Lee com Banho de Espuma, Michael Jackson, Billie Jean, Level 42, Something About You, Phil Collins, I Missed Again, e Jennifer Lopez foi destaque com If You Had My Love. Todo fim de semana, a gente viaja nas ondas sonoras do passado, as canções que marcaram época em nossas vidas, aqui no Alvorada Vintage. Se você quiser ouvir o programa novamente, é só acessar a aba podcast em alvoradafm.com.br.
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0: E vamos dar sequência agora com Enigma, esse projeto musical romeno-alemão que trouxe Return to Innocence, uma canção lançada em dezembro de 1993, carro-chefe do álbum The Cross of Changes. Composta e produzida pelo líder Michael Cretu, essa música mistura world music, new age, pop eletrônico e foi top 5 em diversos países. Vamos ouvir então Return to Innocence.

0: E essa foi nossa sequência final com Cut Your Club, Miss Me Blind, Earth, Wind and Fire, Fall in Love with Me, Paulo Abdul, Straight Up, Enigma, Return to Innocence. E o destaque final foi Just Can't Get Enough, um dos maiores clássicos do cine pop dos anos 80, lançado em 1981 pela banda inglesa Depeche Mode, fazendo parte do álbum de estreia Speak and Spell. Ritmo contagiante, sintetizadores, essa faixa foi o último single escrito pelo membro fundador Vince Clarke antes de sua saída. E com Depeche Mode, a gente encerra o nosso encontro deste fim de semana, deste sabadão aqui no Alvorada Vintage, programa que você pode ouvir novamente acessando a aba podcast em alvoradafm.com.br. O Vintage volta amanhã no domingo com eu e você mais uma vez. Até lá.
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2: 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Agora são 7:07. A operação especial de trânsito e transporte para a partida entre Brasil e Marrocos é realizada neste sábado em Belo Horizonte. Agentes da BH Trans, Guarda Municipal e Polícia Militar reforçam o monitoramento em pontos de grande concentração de torcedores para garantir a segurança e a fluidez do trânsito. Na região do Mineirinho, onde acontece o evento Arena Número 1, com transmissão do jogo, haverá esquema especial de transporte na saída. A linha especial 55 fará viagens para o centro e a Savassi a partir das 9 da noite. A orientação é que os motoristas evitem fechar cruzamentos, estacionem apenas em locais permitidos e, como sempre, se beber, não dirija. E Belo Horizonte recebe amanhã mais uma edição do programa A Rua é Nossa, promovido pela Prefeitura. O evento gratuito conta com atrativos como atividades recreativas e esportivas, voltadas principalmente para a criançada em 6 pontos da capital mineira. Destaque para a programação especial com um aulão e yoga no asfalto, na edição da Savassi. Haverá ainda a tradicional interdição de vias para atividades livres, como as Avenidas Bandeirantes e Prudente de Moraes. O programa A Rua é Nossa vai de 9 da manhã a 1 da tarde. Endereços e mais informações no site pbh.gov.br. Agora 7:08.
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0: Alvorada FM 94,9, você ouviu Barão Vermelho e Cazuza, Beto Balanço, Coldplay, Paradise e Shade by Your Side, 8 e 6.
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0: A inflação oficial medida pelo IPCA desacelerou para 0,58% em maio, informou ontem o IBGE. A taxa é 0,09 ponto percentual, menor que a registrada no mês anterior. 8 dos 9 grupos pesquisados apresentaram variação positiva no período. A maior delas em alimentação e bebidas, influenciada pela alta de preços em produtos como a batata inglesa, o tomate e a cebola. O único grupo que apresentou retração nos preços foi o de transportes, devido à queda no preço de combustíveis. A inflação acumula alta de 3,2% no ano e de 4,72% nos últimos 12 meses. O sul-africano Elon Musk se tornou o primeiro trilionário da história da humanidade. A marca foi alcançada após a estreia da SpaceX na Nasdaq, principal bolsa de tecnologia dos Estados Unidos. Segundo a revista Forbes, a fortuna do empresário chegou a US$1,1 trilhão. As ações da empresa espacial dispararam quase 30% no primeiro dia de negociação. Herdeiro do ramo de mineração de esmeraldas, Musk já ocupava o topo do ranking das pessoas mais ricas do mundo e construiu o patrimônio com negócios como Tesla, SpaceX, Starlink e a rede social X, antigo Twitter. Agora 8 e 8.
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0: Na Alvorada FM Journey, Don't Stop Believe, Olivia Dean, So Easy, Adele, Skyfall, 8h35.
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5: Esqueça Lourdes, Belvedere, Zona Sul em geral. Para quem sonha em alugar um imóvel, acaba de sair uma pesquisa interessante feita pelo Quinto Andar com as 10 regiões com a maior valorização no preço dos aluguéis no último ano. Trago aqui a lista, começando pelo bairro que menos valorizou até o mais valorizado. Em décimo lugar, o Gutierrez. Em nono, Heliópolis, próximo ao Minas Shopping e Mineirão. Em oitavo, o Santo Antônio. Em sétimo, ficou São Pedro. Em sexto, Piratininga, em Venda Nova. Em quinto lugar, Santa Amélia, na região da Pampulha. Em quarto, Santa Mônica, também na Pampulha, divisa ali com Venda Nova. Em terceiro lugar, Sagrada Família. Em segundo lugar, a Serra. Em primeiríssimo lugar, o que mais teve seu aluguel valorizado foi o bairro Camargos, na divisa entre Belo Horizonte e Contagem. Uma valorização de 75,7%, muito impulso entre Belo Horizonte e Contagem. Uma valorização de 75,7%, muito impulsionada pela Arena MRV. Fique por dentro do Mundo Decor. Ouça o Decor e Arte também no site da rádio e veja mais sobre o que eu falo no Instagram You Can Find. Eu sou Janina Esther para a Rádio Alvorada FM.

0: Na Alvorada FM, os Paralamas do Sucesso, Alagados, This He, You Gotta Be, Fred Mercury, The Great Pretender. Agora 9:02.
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0: O homem de 29 anos foi baleado por um guarda municipal ontem em Belo Horizonte após invadir a UPA Santa Teresinha na região da Pampulha. Segundo testemunhas, ele estava armado com duas facas e impossível surto psicótico e teria ameaçado funcionários e pacientes da unidade. Ele teria sido atendido na UPA no dia anterior e retornou ao local nesta sexta. A defesa do guarda afirma que o agente tentou conter a situação antes de efetuar o disparo, alegando legítima defesa. O homem foi socorrido e levado ao Hospital João 23. A Polícia Civil investiga o caso. Uma operação da Receita e da Polícia Rodoviária Federal resultou na apreensão de cerca de 20 toneladas de acetato de etila, insumo utilizado na produção da cocaína. A ação ocorreu no Mato Grosso do Sul, próximo da fronteira com a Bolívia. Segundo as autoridades, o produto era transportado sem a documentação fiscal e a autorização exigidas. De acordo com as estimativas, a carga apreendida poderia ser usada para produzir aproximadamente 40 toneladas de cloridrato de cocaína. A carreta e o motorista foram encaminhados à Polícia Federal. A apreensão faz parte de ações de inteligência voltadas ao combate ao tráfico e a organizações criminosas. Alvorada FM, agora 9:03.